0: Fala para o teu irmão que está do seu lado. Deus quer que você viva uma história de poder nesse tempo. Faça a diferença, querido. Aleluia.
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0: aqui esquecendo de voltar pro aplicativo aqui. O pessoal que tava ouvindo o louvor. Glória a Deus. Deus abençoe nossa irmã muito Gonçalves. Ainda não. Chegou no amém, meu irmão. Tá em tempo. Nossa irmã Carlinda, já o teu louvor, minha irmã. Ô, glória. Deixa eu ver aqui, nossa irmã Carlinda, 14. Eu vou pro 13º pedido agora. A irmã já é o próximo, viu? E agora, nosso irmão Miguel Neto. Glória a Deus. Nosso irmão Miguel Neto, lá de Rio Claro, São Paulo, tá conosco aqui. Miguel Neto, olha aqui. Rebanhão, essa é a banda, eu não conheço, meu irmão. Deixa eu ver aqui, Rebanhão. Vamos ver se eu consigo achar esse louvor aqui. Nele posso confiar, Rebanhão. Rapaz, tá antigo aqui. Ó, glória. Que Deus abençoe. Vamos lá, de louvor. Nosso irmão Miguel Neto sempre pede louvores das antigas aqui. Rebanhão. Ô, glória. Que Deus abençoe ele. 1988. Será que é isso? Acho que é isso, né? Vamos lá. A pedido do nosso irmão Miguel Neto, Rebanhão. Dele posso confiar, é o louvor aqui na Rádio Comunhão com Deus. E eu volto já já. Pessoal, 1 minuto e meio para pedir louvor aqui. Vou encerrar os pedidos de louvor, tá?
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3: Glória a Deus. Você que está no aplicativo da Rádio Comunhão com Deus, você que está no TikTok também, ó. Pessoal do TikTok aqui, é gostoso ficar aqui no TikTok, é diferente, né? Você que tá no aplicativo, você só ouve o louvor, né? Mas aqui no TikTok, o pessoal, ele participa, não é verdade? Deixa eu ver aqui. Olha, meu Deus do céu, olha só. Eu acredito que eu vi que ela tá online, aí eu falei, deixa eu olhar no meu celular aqui. Que é o mesmo que eu uso, que ela deve ter feito pedido. Ela se manerceou, Glória. Ela tá pedindo louvor aqui também. Quer ouvir o Jesus na cruz? Amém, minha irmã Nercy. Eu tava quase que eu esqueci aqui, viu, minha irmã? Faz 40 minutos que ela pediu louvor aqui. E eu aqui bobeando, minha irmã, me perdoa. É que é ruim ter só um computador aqui que outro quebrou. Quase que eu esqueci do louvor da irmã, mas eu vou deixar aqui, ó. É o último. Eu sei que a irmã vai estar conosco, tá bom? E vou estar colocando aqui. Já sorri na cruz que a nossa irmã quer ouvir, né? A nossa irmã Nercy, rapaz, ela faz o pedido pelo aplicativo de mensagem, né? É, e eu esqueci, minha irmã, de olhar aqui. Quando eu olhei que a irmã tá online, né? Aqui no aplicativo, aí eu sei que é a nossa irmã Nercy. O IP, né, tá gravado aqui. Aí eu sei que a posição que é a nossa irmã Nercy, tá bom? Vai ser o último louvor da noite, tá bom? Pra não ter esquecido. Vamos pro próximo, nossa irmã Carlinda. Nossa irmã Carlinda, deixa eu ver aqui. Ela quer ouvir a Cassiane com muito louvor. Ouro, Glória, ela disse que quer ouvir o louvor, porque ela já vai dormir depois do louvor, né? Ah, e aí, então vamos ajudar a parte dela aqui também, que ela tá nos ajudando, pedindo louvor, né? Cassiane. Cassiane hoje tem 3 pedidos, se eu não estiver enganado, ou 4 da Cassiane hoje, hein? Mas que Deus abençoe a nossa irmã Carlinda, tá aqui. Achei um pedido de louvor aqui na Rádio Comunhão com Deus, a Rádio Povo de Deus. Deixa eu só colocar aqui na playlist. Pronto, tá preparado aqui. Que Deus abençoe a nossa irmã Carlinda, lá do Rio de Janeiro, tá conosco aqui. Carlinda Ribeiro, Deus abençoe, aqui tá seu pedido. Cassiane, com muito louvor. E eu volto já.
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2: Glória a Deus, estamos de volta aqui. Que Deus abençoe nossa irmã Kalinda Ribeiro. Obrigado pela sua participação aqui. Agora você pode dormir tranquila, viu, meu irmão? Se ouvir o louvor, pode descansar. Que Deus abençoe. Obrigado pela sua participação. Volte sempre aqui que quiser, viu? Volte sempre. Amanhã, lembrando, pessoal, se eu conseguir chegar aqui antes das 22, aí vai ter live aqui. Só que você do aplicativo não vai ter live pra vocês, porque vai ter live só exclusivamente pro pessoal do TikTok. Aí o pessoal do TikTok faz a festa. Até a meia-noite, vamos estar aqui, tá bom? Que Deus abençoe. Obrigado, irmã Carlinda. Vamos pro próximo participante aqui. Como eu disse, a Nauzi Braga não deu sinal de vida, deve ter saído da live. Então, nossa irmã Dirilde de Jesus é a próxima participante aqui. E ela tá na live, né? Eu vi aqui a sétima participante. E ela pediu o louvor do Gerson Filho, mas não falou qual. Eu falei várias vezes qual louvor, né? Isso, meu irmão. Vai dormir com Jesus. Jesus tá contigo, te guardando. Ele te deu uma boa noite de sono, viu? Nossa irmã, então, Edinho de Jesus, esse louvor aqui pra você do Gerson Filho, eu só quero adorar. É pra você, minha irmã. Deus abençoe, viu? Deus abençoe. Sempre pode voltar aqui pra, né? Todo dia que estiver lá, pode voltar pra participar. Vamos de louvor. E eu volto já.
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3: Glória a Deus. Vamos para o próximo participante aqui, que aqui não pode parar, pessoal. Hoje tem 32 pedidos. Dos 32 já fomos, estamos indo para o 17º pedido. Ô Glória, já também nosso irmão Davi, nosso irmão Rubens. Pessoal, não sai da live, senão eu pulo, viu? Ó, nosso irmão Veraldo Alcino. Nosso irmão Veraldo tá pedindo louvor do Alcino Silva, o irmão dele. Ô Glória, Deus abençoe nosso irmão Veraldo. Deixa eu só pegar aqui. É louvor novo. Nosso irmão Veraldo tá pedindo louvor do Alcino Silva. Deixa eu ver aqui. Copiei duas vezes. Deixa eu ver se tá aqui prontinho. Alcino Silva. Glória a Deus. De onde vai ter esse louvor? Ó, glória. É, meu irmão. Passei pela prova. Esse louvor aqui, meu irmão, deixa eu ver aqui. Onde tá? É, o louvor número 4, bem pela prova, tinha que estar aqui. Glória a Deus. Deixa eu colocar aqui. Ver se alguma coisa que acontece que ele não tá achando. Mas tem esse louvor na coletânea dele. Onde tá aqui, meu Deus do céu? Passei pela. Agora. Oh, meu irmão. Tem outro cantor cantando esse louvor, mas não achei o dele. Oh, meu Deus. Tem que achar aqui. Nosso irmão pediu, tem que achar, né? Alcino Silva, passei pela prova. Deixa eu inverter as posições aqui. Pra ver se eu acho ele, meu irmão. Se olha, apareceu outra pessoa. Né? Mas vamos tentar achar, senão eu pulo pro próximo e depois eu volto pro irmão aqui. Deixa eu ver aqui. Não tem aqui, meu. Oh, meu irmão. Não achei aqui por enquanto, viu? Faz o seguinte, pra gente não perder tempo, eu vou tentar achar aqui. Eu vou pro próximo pedido rapidinho, nosso irmão Davi. Tá bom? Já volto aqui, eu tenho nosso irmão Veraldo, tá? Bom, nosso irmão Davi tá na live, né? Nosso irmão Davi tá esperando o louvor dele. Ele quer o grupo Labaredas. E esse grupo, meu irmão, você achou que eu não conhecia ele? Eu vou colocar esse daqui, ó. 1993. Esse aqui eu cantava muito quando era jovem, na igreja, né? No tempo de adolescente, nos 13 a 14 anos. Dessa mesma época aqui. 1993, 94, 95. Vamos lá. Ó, grupo Labaredas. Todo mundo vai lembrar, vai subindo devagar, tá bom? Nosso irmão Davi, que Deus abençoe pelo pedido, e eu volto já.
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3: Glória a Deus. Deus abençoe a cada um, viu? Vai subindo devagar.
4: Vai subindo.
3: Ô, oh, Glória, vai voando de mansinho, eu lembro desse louvor.
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dentro de uma coletânea de 40 minutos esse louvor. Não tem esse louvor santo. Tá todo mundo quase tornou um fim de Silva. Eu sei qual que eu vou colocar aqui. Oh, glória. Um louvor aqui. Agora. Agora. Esse aqui a gente não viu ainda, né? Não vimos, é só acreditar.

ou glória? Relíquia mesmo, viu? Oh, meu Deus, eu lembro quando eu tinha 12 anos por aí. Fecha as portas. 30 anos já.

0: louvores que tocavam o coração de verdade, né? Quiser sentir, vamos voltar ao vivo. Obrigado, pessoal, que tá pedindo esses louvores lindos e maravilhosos.
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0: Glória a Deus, esqueci o microfone aberto. Ô, oh, irmã Nancy, o povo da rádio tá ouvindo tudo que nós estamos falando. Ô, oh, glória. Ai, ai, ai, Deus abençoe mesmo assim. Eu sempre esqueço uma vez por dia, eu devo esquecer aqui o microfone aberto do aplicativo. Pai do Senhor Jesus, meu irmão Rinaldo Muniz, boa noite. Glória a Deus, nosso irmão Milton Gonçalves, senti Deus agora na minha... Ô, oh, glória, que Deus, que bênção, irmão. Através de um louvor, Deus fala o nosso coração, né? É muita emoção pra, né, pra nós. Deus, quando fala através do louvor, ô, glória. Ó, vamos atender nosso irmão Veraldo então, agora, né? 18º. Depois nosso irmão Rubens, que tá na frente aqui já. Nosso irmão Veraldo, vamos tocar o louvor então do Alcino Silva, a glória, tá bom? A glória aqui na Rádio Comunhão com Deus, a Rádio do Povo de Deus. Que Deus abençoe a cada um de vocês que participou, que participa e que vai participar ainda, tá bom? Deus abençoe a cada um. Vamos de louvor aqui, Alcino Silva. Deixa eu lembrar aqui qual louvor mesmo. A glória. Que Deus abençoe. Eu volto já.
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3: Glória a Deus. Que horas é agora?
4: 21 horas e 41 minutos.
3: Rapaz, o tempo passa muito rápido. É, tá vendo? Tem que chegar cedo, pedir o louvor até as 21h10, que ainda dá tempo ainda de eu tocar os seus louvores. Passou das 21h10, não dá pra anotar mais um pedido, não. É muito pedido aqui, ó. São 32 pedidos que foram feitos, né? Manercy, lembrando, Manercy é a última posição aqui, mas vou tocar seu louvor, viu? Eu não tinha visto lá no aplicativo de mensagem, mas eu ela pediu lá uma hora e meia antes. Meia hora praticamente de programa, ela pediu e eu não vi. Oh, meu Deus. Ela pediu pelo aplicativo de mensagem. Vamos lá. Nosso irmão Rubens Franklin, eu vi aqui, não está na live, certo? Agora nós vamos pro nosso irmão Ronan, né? Já tá prontinho aqui. Ronan Carlos, ele quer ouvir Salmos 20.

0: 27 do Matheus Freire. Que Deus abençoe o nosso mano Carlos, que está conosco aqui na live do TikTok, né? Vamos juntos adorar a Deus com esse louvor aqui do Matheus Freire, Salmo 27, está na nossa programação da Rádio Comunhão com Deus. E já já tem mais Matheus Freire, viu? A mamãe dele está aqui, já já também pediu o louvor dele. Nós vamos estar ouvindo, tá bom? Vamos aqui de louvor, eu volto já.
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3: Glória a Deus, estamos de volta. Estamos de volta aqui na Rádio Comunhão com Deus. Que Deus abençoe nosso irmão Ronald Carlos. Deus abençoe, obrigado você por participar, viu? Esteja sempre conosco. João Carlos, estou com os ouvidos colados na live. Ô, glória, meu irmão. Deus abençoe. Deixa eu ver se nosso irmão não pediu louvor, não, né, nessa noite. Vai estar conosco, Deus abençoe, viu? Ó, vamos lá. Nossa irmã Edvânia de Jesus está querendo ouvir o Gibraim Lopes, é isso? É esse o nome dele? Deixa eu ver aqui. Deixa eu olhar aqui. Gibraim, é isso aí. A sua vitória chegou. É o louvor que ela quer ouvir aqui na Rádio Comunhão com Deus, a Rádio Povo de Deus. Então Deus abençoe a semana de banda por estar participando, né? Tá na live aqui, tá numa corrida aqui, bem pra terminar em primeiro lugar, né? Nosso irmão Hilton Gonçalves passou ela. Ela tava liderando aqui a live na participação, né? Pessoal, tem uma corridinha especial de vocês na live, viu? É, vocês que estão na live, pra você, quem mais participa, né? Acaba aparecendo aqui na live como primeiro colocado, só. O pessoal tá ali, nosso Morrona Carlos é o terceiro, nosso Edvânia é a segunda. Os que mais participam, né, da live, tá bom? Curtindo, compartilhando, comentando. É, aí vocês aparecem nas primeiras posições aqui, viu? Que Deus abençoe. Vamos ouvir então o louvor aqui do Gibraí Lopes. A sua vitória chegou, né? Pedir pela nossa irmã Edvânia de Jesus.
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2: Glória a Deus, estamos de volta aqui, ó. Rapidinho, hein? Eita, que horas são agora? Ah, e o homem do relógio chega nessas horas, não fala. É 21 horas e 53 minutos. Nós vamos passar do tempo, sem problema. Nós vamos tocar todos os louvores pedidos até as 21h10, né? Ainda falta... Deixa eu ver aqui. Falta 1, 2, 3, 4, 5, 6, 7, 8, 9 louvores. Nós estamos indo para o 24º louvor. Nossa irmã Silmara Alencastra está conosco aqui. Que Deus abençoe. Ela pediu Jair Pires, Folha Seca, na Rádio Comunhão com Deus. A Rádio com Deus. Que Deus abençoe. Nossa 11ª telespectadora do TikTok está conosco aqui na live, tá bom? Então vamos de louvor aqui, Jair Pires, Folha Seca. E eu volto já já pra atender mais pedido,
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3: Nosso irmão Davi achou que era Oséias de Paulo. Não, irmão, é o Jair Pires mesmo. Oséias de Paulo, o que eu gosto de Oséias de Paulo, do Eram 100 Ovelhas, hein? Lembra dessa aí? Eram 100 Ovelhas. É louvor das antigas, assim. Tinha uma pessoa que eu cantava e ela não gostava que eu cantava. Já pensou? Uma pessoa cristã falar que não gostava desse louvor que eu cantava. Ô, glória! Mas eu cantava mesmo assim. Ó, a nossa irmã Maria. Ah, obrigado, minha irmã Silmara, viu? Silmara tá na live, obrigado, viu, minha irmã? Obrigado pelo pedido. Volto sempre, viu? Deus abençoe. Ela gosta desse louvor, eu gosto também. Ó, a Miriam Ortiz não tá na live. Então, vamos pro nosso irmão Jota Santos, que tá na live. Nosso irmão Jota Santos sempre tá aqui, né? Às vezes ele chega um pouquinho atrasado, mas ele sempre vem na live, né? Que Deus abençoe o nosso irmão que está conosco aqui na Rádio Comunhão com Deus, a Rádio Povo de Deus. E ele pediu para colocar qualquer um louvor dele aqui nesta noite. Então vamos, né, atender o pedido do nosso irmão. Deixa eu ver aqui. A vida é assim. É o louvor que nós vamos ouvir aqui do nosso irmão Jota Santos. Que Deus abençoe, viu? Obrigado pela sua vinda aqui, como sempre, na Rádio Comunhão com Deus. Tá bom? Vamos de louvor aqui. E eu volto já.
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3: Glória a Deus, que Deus abençoe. Estamos de volta aqui na nossa programação, no aplicativo da Rádio Comunhão com Deus e também no TikTok. Que Deus abençoe nosso irmão Jota Santos, obrigado pela participação. Pessoal, lembrando, pessoal, pedido de louvor é até as 21h10. Não adianta chegar no final da live para pedir louvor, não tem como. É muita gente pedindo louvor. Se eu for atender todo mundo que chega pedindo louvor aqui no final, eu não saio daqui. É 22 horas, já pedi aqui, já passei da hora, eu tô só atendendo os pedidos de louvor, tá bom? Que foi feito até as 21h10, tá bom? Nosso irmão Genilson também acabou de falar de pedir louvor. Irmão, bem na hora que o irmão ia pedir louvor, eu acabei lembrando. Ele é a Luz aqui, disse que é a quarta vez que eu neguei o pedido dela. É que ela chegou depois do horário, não tem como, tá bom, pessoal? Não tem como. Porque senão eu não saio daqui, é até as 22 horas a minha participação aqui, até as 22 horas. Mas eu tô passando praticamente quase todo dia, né? Até as 22h30, 22h40, pra atender todos os pedidos. Quando eu abro a live aqui, já chega 10, 15 pedidos em 10, 15, 20 minutos. Entendeu? E cada louvor demora. Mas vamos juntos, vamos lá. Deixa eu ver, ó. Alcine Batista, eu acho que também ela já sai da live, né? Eu falo sempre. Deixa eu ver aqui, não sai da live, não sai da live pra ter o seu louvor atendido, tá bom? Alcine Batista já saiu da live, tá vendo? É, não tem paciência de Jó, pessoal. Não tem paciência de Jó. Pede louvor, não vai, não tem como eu passar na hora. Tem que seguir um protocolo, seguir uma sequência, não é verdade? Aí quem chega por último é beneficiado. Ó, Fabília Nascimento. Nossa irmã Fabília Nascimento tá aí ainda? Ó, Glória. Deixa eu ver também aqui, ó. Fabília Nascimento não tá, ó. Tá vendo? Olha só. Não tá. Aí quem vai ser beneficiado agora é a nossa irmã Tati Freire. Não é verdade, irmã? Dá um alô pro pessoal aí. A mãe do nosso irmão Matheus Freire. Tati Freire, quarta telespectadora, tá aqui conosco. Irmão Jota Santos já acabou de tocar o louvor do nosso irmão Jota Santos. Ele é que saiu e voltou. Ô, glória. Que Deus abençoe nosso irmão Jota Santos, viu? Obrigado pela sua participação. Toquei seu louvor aqui. Os irmãos estavam aqui gostando, viu? Louvor das antigas. Não é das antigas, é novo esse louvor. Mas nosso irmão, né, tá sempre conosco aqui. Deus abençoe. Nosso irmão Tati Freire tá querendo ouvir aqui o Filho Pródigo, né, cantado pelo filho dela, Matheus Freire. Hein? Filho Pródigo. Que Deus abençoe a nossa irmã Tati Freire. Pessoal, quiser contato com ela, tá? Pra ter o cantor Matheus Freire, o contato dela tá lá no nosso site, tá? Lá na Rádio Comunhão com Deus, radiocomunhãocomdeus.com.br, dá os contatos do Matheus Freire. Vai lá, tá bom? Chama ele pra cantar na sua igreja. Tá bom? Que Deus abençoe nossa irmã Tati Freire. Deus abençoe, viu? Esse é o louvor então que a nossa irmã pediu. Filho Pródigo. Que Deus abençoe. Eu volto já já aqui na Rádio Comunhão com Deus, a Rádio Comunhão com Deus, para que nem mais pedidos dessa noite na nossa Rádio Comunhão.
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3: Glória a Deus, que Deus abençoe a cada um que está conosco aqui na Rádio Comunhão com Deus, a Rádio do Povo de Deus. Que oração, homem do relógio.
4: 22 horas e 12 minutos.
3: 22 horas e 12 minutos. Ainda dá tempo, não? Ainda estamos aqui para tocar os louvores. Falta 3 louvores. Manderson, não sai daí, minha irmã. Fica na live aí através do aplicativo da Rádio Comunhão com Deus, viu? Já seu louvor é o último. Já também nosso irmão Wilton Nascimento tá aqui. E agora nosso irmão Danilo, que Deus abençoe, nosso irmão Danilo de Santana do Parnaíba. Nossa irmã Tati Freire, obrigado, eu que agradeço, viu? Deus abençoe a sua participação, seu pedido, sempre aqui na Rádio Comunhão com Deus. É um prazer enorme estar contigo aqui, viu? Deus abençoe, um abraço pro Matheus Freire, hein? Quando é que ele vai aparecer aqui na live? Precisa ele aparecer na live, viu? Né? Dá um alô aqui pro pessoal. Ô, glória, aí é bom. Vamos lá, pessoal. Vamos atender nosso irmão Danilo aqui de Santana do Parnaíba. Ele quer ouvir Banda Novo Som. Pra você, o louvor aqui na Rádio Comunhão com Deus, louvor das antigas aqui. Vamos juntos adorar a Deus através do louvor. E eu volto já pra mais 2 louvores aí e encerrarmos nossa transmissão.
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3: Glória a Deus. Deus abençoe. Nosso irmão João Carlos. Olha, rapaz, você era o sétimo colocado. Foi rapidinho o louvor aqui, ó. Porque eu toquei nosso irmão Gustavo, João Daniel, nossa irmã Maísa. Toquei o louvor do... Deixa eu ver que eu toquei um dos louvores antigos. Teve um participante que estava na frente do irmão que saiu. Aí eu fui pro irmão, já toquei do irmão. Acho que o irmão deve ter saído da live. Mas tá bom. Deus abençoe. Volta amanhã aqui, meu irmão. Volta aqui amanhã, dia 22. Eu vou tocar de novo esse louvor, se for, tá? Deixa marcado aqui, viu? Dia 20, nosso irmão o Matheus Pereira vai ter lançamento dia 20. Ô, Glória, manda pra cá, viu, irmão? Matheus Pereira, manda pra cá o lançamento, hein? Fala pra mim aqui, a gente toca, viu? Deus abençoe. Eita, agora nosso irmão, ó, o nosso telespectador número 1, Wilton Gonçalves. Deixa eu ver aqui. Wilton Nascimento, é isso? Wilton Nascimento Gonçalves. Será que eu tô errado, meu irmão? Bom, tá aqui o Wilton Nascimento. Acho que eu não anotei o final. Pediu o Thales Roberto, não foi isso? Nosso irmão, acho que tá... É, eu anotei errado o nome dele aqui. Mas tá aqui na live, é o primeiro colocado, né? Wilton Gonçalves. Então, eu não tiver nada. Eu pedi o Thales Roberto. É isso aqui mesmo. Deixa eu pegar aqui. Thales, é fácil demais viver em Thales. Ô, Glória. Que Deus abençoe a cada um que está conosco aqui nessa noite, né? A Rádio Comunhão com Deus, a Rádio Povo de Deus. Vamos juntos aqui adorar mais um louvor. Deixa eu só ver aqui. É fácil viver em paz. Ô, Glória. Deixa eu ver aqui que tá ali, tá ao vivo, né? Será que tem um sem ser ao vivo? Vamos ter que ser ele. Ô, Glória, é um mix. É um mix de louvor, é fácil viver. Tá aqui, ó. Glória a Deus. É fácil viver. Deixa eu ver, colocar direito aqui. Às vezes pode ser uma palavrinha errada, né? Sai errado. Deixa eu ver. Não, é aquele lá mesmo. É esse mesmo. Não tem outra, é esse mesmo. Glória a Deus. Deus abençoe nosso irmão Wilton, viu? É esse mesmo. Eu não tenho Wilton Nascimento, meu irmão. Da onde eu tirei Nascimento? É o Wilton Gonçalves. Ô, Glória. É esse louvor mesmo aqui. Então vamos lá, meu irmão. Já que é o primeiro colocado aqui na nossa live, né? Tá participando, mandando presente. Ô, Glória. Vamos pro penúltimo louvor da noite. Já na semana em si tem o pedido dela aqui, né? Mas o penúltimo louvor do nosso irmão Wilton Nascimento, Thales Roberto. Então, tá bom? É fácil viver em paz, é o louvor que ele quer ouvir aqui na Rádio Comunhão com Deus, a rádio do povo de Deus. Eu volto já.
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3: Glória a Deus, estamos de volta aqui na Rádio Comunhão com Deus. Oh, glória, chegamos aqui ao último louvor na semana. Nerci Prado, lado de Peruíbe.
4: 22 horas e 27 minutos.
3: O homem do relógio falou agora, 22 horas e 27 minutos. Agora ele falou sozinho. Sem pedir, ele falou, ô glória, Deus abençoe a cada um que está conosco aqui até esse momento. Já passamos do horário, mas temos que atender todos os pedidos que foram feitos até as 21h10, não é verdade? E a nossa irmã Nerci Prado pediu louvor aqui do Gerson Rufino, A Cruz, aqui na Rádio Comunhão com Deus. Que Deus abençoe nossa irmã. Deixa eu ver se ela tinha falado uma coisa aqui. Deixa eu ver, que eu não pude abrir o aplicativo, né? Glória a Deus. Ah, Pai Senhor Jesus, quero ver o Gerson Pino e oferecer a todos os ouvintes da Rádio Comunhão com Deus, a Rádio Povo de Deus, tá bom? Deus abençoe nossa irmã, tá conosco aqui no aplicativo da rádio, né? Que Deus abençoe a sua vida, sempre conosco aqui, né? Nos ajudando na Rádio Comunhão com Deus, pedindo louvor. É uma honra imensa tê-la sempre aqui, tá bom? Vamos juntos aqui adorar a Deus com louvor, que viu pela nossa irmã Nerci Prado, lá de Peruíbe, bairro do Guaraú, tá bom? E ela oferece a todos vocês que estão aqui na live. Então vamos lá, pro último louvor, eu volto já já também com oração para encerrar mais uma transmissão aqui da Rádio Comunhão com Deus, da Rádio Povo de Deus.
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1: Glória a Deus. Estamos de volta aqui na nossa Rádio Comunhão com Deus. Que Deus abençoe. Hoje tô, Graça Souza tá, a irmã tá em Itaguaí. Itaguaí, eu morei em Itaguaí, minha irmã. Eu morei ali no bairro Brisa Mar, do lado da Ilha da Madeira, do lado da Nuclep ali, onde estão fazendo os submarinos do Brasil, pertinho, né? Dá menos de 1 quilômetro, linha reta, sai ali do lado do bairro. Que Deus abençoe nossa irmã Graça Souza. Volta pra lá de Volta Redonda, né? Mas tá em Itaguaí. Que Deus abençoe, viu? Morei aí. Minha filha é daí de Itaguaí. A mãe dela também é daí da cidade de Itaguaí. São tudo carioca. Só eu sou paulista. Deus abençoe que eu sou paulista e eles também que são cariocas, né? Glória a Deus. Mas juntos vamos adorar a Deus, né? Agora vamos ao momento de oração. Chegamos no momento de oração aqui na Rádio Comunhão com Deus. A todos que estão no aplicativo, né, nos ouvindo. Você que está na live do TikTok também. Nosso irmão Léo Costa tinha pedido oração, né, para ele. Nosso irmão Danilo também pediu oração agora para a família. Uma família que perdeu a mãe, né, nesse dia. Que Deus possa confortar o coração de todos. Perder um ente querido não é fácil. Perder alguém muito próximo, ainda a mãe, que é a base de tudo da família, né? A mãe, que é o ser divino que Deus colocou aqui na terra, que é o que temos mais próximos de Deus, daquele significado que tem Deus, é a nossa mãe. O mais próximo do amor de Deus, quem tem, é a nossa mãe, né? Nossa irmã Josefa também, vamos colocar aqui a nossa irmã Josiane, sempre colocando ela na oração, para que Deus possa fazer o milagre acontecer. Tudo é na vontade de Deus, não é verdade? Glória a Deus, tudo é a vontade de Deus. Hernânia, Pai do Senhor Jesus, meu irmão, qual o aplicativo? Meu irmão, o aplicativo da Rádio Comunhão com Deus, se você tiver Android, vai lá na Play Store, abaixa Rádio Comunhão com Deus, é o nome que tá aqui em cima, ó. Rádio Comunhão com Deus no aplicativo na loja da Play Store. Se você tem iOS, manda pra cá no meu telefone, né, no 011-969-26-1621, ou vai no site, tá bom? 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Pessoal, vamos fazer um momento de oração. Que Deus abençoe a vida de vocês, a todos que estão aqui agora na live também, e a todos que estão no aplicativo. Nossos irmãos estão aqui, ó, na live, o Wilton Gonçalves, Danilo, Josefa, nossa irmã Graça Souza, Devonei Silva, Silva Regina, Lanili Silva, é isso? Lanili, é um nome bem difícil aqui, viu? Lanelino Silva, eu acho que é isso, tá bom? Deve ser a mistura de dois nomes aqui, Lani e Danilo, pode ser. Hernani também acabou de entrar, que Deus abençoe. José Emílio, Alexandre Pereira, Raimundo Xavier, Tielis, pode ser. Hernani também acabou de entrar, que Deus abençoe. José Emílio, Alexandre Pereira, Raimundo

0: Vamos lá. Pessoal, vamos fazer um momento de oração. Você que está precisando, é momento de você se expressar, falar com Deus. É momento de você falar com Todo-Poderoso agora, né? Ele sabe do seu problema, ele sabe da sua situação, o que você precisa, mas ele quer ouvir de você. Ele quer ouvir você falar com ele. Não é somente eu orar por você, eu tenho que orar por você também. Orar por mim, ore por mim, que eu preciso de oração, sou carente. Todos nós somos carentes de oração. Mas temos que fazer a nossa parte com Deus, que é orar. É o momento de intimidade com Deus. E é agora que você vai orar, nessa noite, junto comigo, tá bom?
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0: Glória a Deus. Vamos juntos. Feche seus olhos, ora ao Senhor neste momento. Senhor meu Deus, eterno Pai, Pai maravilhoso, nessa noite de sexta-feira, estamos aqui mais uma vez agradecendo por mais um dia, agradecendo por mais uma manhã, Senhor, que o Senhor nos deu, pelo dia que se passou, pelo dia chuvoso, frio, eu não sei onde está o pessoal, se foi um dia quente, ensolarado, mas é uma maravilha estar aqui, Senhor, pela Tua permissão de estarmos mais uma vez vivos, com saúde. Pai, como foi dito aqui, nosso irmão Danilo, a família perdeu a ente querida, que é a mãe da família ao qual ele está orando, pedindo oração. Sabemos que é difícil, Senhor, mas conforte a família, Pai. Traga o conforto a eles. Pai, também a nossa irmã Josefa pediu oração aqui, pela filha Josiane, o Léo Costa. Pai, a todos que fizeram um pedido, um momento de oração aqui. Nosso irmão Ito Gonçalves, que está orando juntamente conosco nessa noite. A cada um deles, Senhor, eles precisam de um milagre da parte do céu. Eles precisam, meu Deus, de um milagre na vida deles. Um milagre também, Senhor, na vida de um ente querido deles. Eu te peço nesse momento, Senhor, Tu que conhece o coração deles, o que eles precisam na medida certa, nem mais, nem menos. Pai, vai aonde eles estão agora, Senhor. Vai na casa deles. Senhor, toca as Tuas mãos. Se é uma enfermidade, Senhor, arranca essa enfermidade. Se é uma dor, Senhor, ao qual está doendo na alma, está mentira, Senhor. Se é de uma necessidade, Senhor, financeira também, Pai, faça o milagre acontecer. Mas eu te peço, Senhor, atende o pedido deles. Atende eles nesta noite, Senhor. Eles precisam de um milagre, Pai, vindo da Tua parte. Senhor, agradeço pela vida deles, por estar aqui conosco, a cada um dos telespectadores, a cada um dos ouvintes da Rádio Comunhão com Deus. Pai, a quem está me ouvindo agora, aquela pessoa, meu Deus, que está nos vícios, Senhor, nos vícios das drogas, Senhor. Aquela pessoa que é viciada em remédio também, Senhor. Aquela pessoa que está passando por problemas, Senhor, ao qual o médico já não tem solução. Aquele problema, Senhor, que o médico diz que não tem mais jeito, Senhor. Eu entrego em Tuas mãos agora, Pai. Pai, Tu é todo poderoso. O poder está na mão das Tuas mãos, Senhor. O Senhor tem a cura nas Tuas mãos, Pai. Aquela pessoa, Senhor, que está no vício da droga, tira esse vício, Senhor. Arranca, Pai. Aquela pessoa que está com depressão, Senhor, nesta noite. Aquela pessoa que está sem vontade de viver, que não tem mais alegria, Senhor, na alma. Pai, arranca essa depressão. Não há doença, Senhor, não há nada que possa permanecer diante do Teu nome. O nome do nosso Senhor Jesus Cristo é poderoso, Senhor. É poderoso para curar. É poderoso para curar, Senhor. É poderoso para libertar almas nessa noite. Pai, vai de encontro a cada um deles. Vai no lar deles, Senhor. Visita eles, Pai. A cada família, Senhor. A cada membro familiar que aqui está representado, Pai. Guarda eles. Livra da mão do mal. Nesta noite, Senhor, de sexta-feira, eu te peço,

0: Coloca teus anjos ao redor de cada um deles, Senhor. Acampa os teus anjos na casa deles, para que nenhum mal venha sobressair sobre eles. Pai, eles creem na tua palavra. Eles creem, Senhor, no milagre desta noite. Eu também creio, Pai. Que através, Senhor, desta live, desta transmissão, Senhor, o teu povo vai ser alcançado. O milagre vai ser realizado através das tuas mãos, Senhor. Eu te agradeço por mais uma noite. Pai, cuida deles. Dê uma boa noite de sono, Senhor. E que eles possam estar aqui novamente amanhã, se for da tua vontade. Que eles possam acordar novamente, Senhor. Que eles possam estar de pé novamente, Pai. Se o Senhor não voltar por essa madrugada, se o Senhor não voltar até eles, que eles possam estar aqui, meu Deus, novamente, junto comigo, para mais uma vez adorar o teu santo nome, que eu te peço nesta noite. Em nome do Pai, do Filho e do Espírito Santo, e que o povo diz amém e amém. Glória a Deus. Aleluia. Deus abençoe, meus irmãos. Obrigado por estar aqui novamente, viu? Que vocês tenham uma noite abençoada, guardada por Deus. Creio no milagre, vai acontecer em nome de Jesus. Tudo é da vontade do Senhor, vontade dele. É no tempo dele. Se no milagre não aconteceu ainda, é porque ele está preparando grande coisa para sua vida. Amém? Que Deus abençoe nossos irmãos do aplicativo da Rádio Comunhão com Deus. Vocês do aplicativo, fiquem com Deus. Que Deus abençoe a vida de vocês. Programação volta ao normal da Rádio Comunhão com Deus.
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Tem uma palavra do céu liberada sobre nós nesta noite. E essa palavra vai de encontro à tua casa. Você crê nisso?

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2: Veja, através dessas histórias, que Deus é capaz de fazer na vida daqueles que têm fé e acreditam no seu nome.

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Se eu fosse escrever um novo capítulo para o livro de Salmos, ele se chamaria o Cântico da Esperança Restaurada. Seria um salmo para os dias em que o coração se sente cansado, mas ainda pulsa lá no fundo pedindo para acreditar mais uma vez. Deus não parou no amém do Salmo 150. Ele continua escrevendo novas histórias através de cada vida, de cada lágrima, de cada recomeço.

Salmo 150 e 1, o cântico da esperança restaurada. Quando a noite se prolonga e o silêncio pesa sobre mim, lembro-me de que o teu amor não dorme. As lágrimas são sementes e tu és o Deus que faz florescer até no deserto. O vento sopra onde quer, mas o teu espírito sopra onde preciso. As minhas forças acabam, mas as tuas promessas não têm fim. Ainda que eu ande entre ruínas, tu reconstruirás o que o medo destruiu. Tu me chamaste pelo nome, e o som da tua voz me devolveu a vida. Louvarei ao Senhor, não pelo que vejo, mas pelo que creio, pois a esperança é o teu dom mais silencioso e o mais forte.

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nesta canção que vou cantar agora, eu mesmo, Matos Nascimento, vou me passar pelo filho pródigo, porque ele vivia tão bem na sua casa, tinha tudo, fazendas, dinheiro, conforto, e largou tudo um dia, pedindo a sua parte da herança, e deixou seu pai e foi para o mundo. Preste bastante atenção, você que está fora, como um filho pródigo também. Ouça.

Obrigado, meu Pai, por me aceitar de volta à sua casa. Hoje eu sou feliz. Obrigado, meu Pai.

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tempo, a cada manhã, a cada instante, a cada respirar, uma nova chance para viver algo novo. Por isso levante a cabeça e se prepare para viver algo extraordinário, porque Ele vem, Ele vem.

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2: Convido pra você entrar no manto, meu irmão.
3: Vem!
2: Vem comigo, vem! Eita maravilha!

Nós estamos aqui, Deus, para te dizer que nós permanecemos de pé. Nós permanecemos firmes. Ah, querido, olha para quem está do teu lado e diga assim para ele: nós estamos de pé.

hoje está passando aqui, trazendo a cura para você. Ele passou em Samaria. Porque ele era necessário. Eu tô sentindo Jesus passar aí, ó. E hoje, na noite deste dia, ele desfaz

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face do nosso Criador. Sabe, a gente canta e a gente não imagina. A gente canta e a gente não tem noção que na mão direita Ele carrega todas as estrelas. Na sua boca Ele carrega uma espada. E o seu rosto brilha muito, muito, muito mais do que o sol. Eu não sei se você já tentou olhar para o sol, mas a gente já não consegue. Imagina olhar no rosto do nosso Criador. 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

Ainda do trono que dizia: eis que o tabernáculo de Deus está com os homens, pois com eles habitará, e eles serão o seu povo, e Deus mesmo estará com eles. E aquele que vencer herdará essas coisas.

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Senhor. Posso perder tudo na vida, mas não retires de mim o teu Santo Espírito. Pois sem ele eu não sou nada. Preciso do teu Espírito mais que tudo, Pai.

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3: Olá, agora sejam bem-vindos ao Super Gospel, o seu programa de fim de semana que vai encher os seus ouvidos com as melhores músicas e mensagens para alimentar a sua fé. Sejam bem-vindos.
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1: E chegou a hora de um intervalo animado no Super Gospel, mas não se preocupem, pessoal, voltaremos em breve com mais louvores e energia positiva para abençoar o seu dia.
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1: E estamos de volta com o Super Gospel. Eu espero que tenham aproveitado o intervalo para renovar as energias. Então aumente o som e vem adorar.
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1: E estamos de volta com o Super Gospel. Eu espero que tenham aproveitado o intervalo para renovar as energias. Então aumente o som e vem adorar.
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1: Que intervalo rápido, não é mesmo? Mas agora é hora de voltarmos ao Super Gospel e mergulharmos novamente na atmosfera de louvor e paz. Vamos lá!
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1: E chegou a hora de um intervalo animado no Super Gospel, mas não se preocupem, pessoal, voltaremos em breve com mais louvores e energia positiva para abençoar o seu dia.
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1: Vamos fazer uma pausa para recarregar as baterias, mas o louvor não para. Voltamos em instantes.
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1: E assim, chegamos ao fim dessa edição do Super Gospel. Obrigada e até a próxima semana com mais louvores e bênçãos.
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3: Muito bem, estamos começando mais um Top 10 do dia. Segmento Gospel, bacana demais. A partir de agora tem as 10 mais tocadas no segmento Gospel. Pra você adorar o nosso Deus. Aumenta o som.
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1: Valeu, turma! Essa é a campeã de hoje aqui do nosso Top 10 Gospel. A gente volta na próxima edição.
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Levanta a mão e fala assim: para mim sempre haverá caminho, ainda na minha loucura, quando não houver solução aqui na terra. Para mim, as águas que descem do lado direito do trono abrem caminho e haverá escape.

0: me envergonhar.
1: E aí?
0: Mas não vá.
1: Por quê?

Esperança restaurada. Seria um salmo para os dias em que o coração se sente cansado, mas ainda pulsa lá no fundo pedindo para acreditar mais uma vez. Deus não parou no amém do Salmo 150. Ele continua escrevendo novas histórias através de cada vida, de cada lágrima, de cada recomeço.

Salmo 150 e 1, o cântico da esperança restaurada. Quando a noite se prolonga e o silêncio pesa sobre mim, lembro-me de que o teu amor não dorme. As lágrimas são sementes, e tu és o Deus que faz florescer até no deserto. O vento sopra onde quer, mas o teu espírito sopra onde preciso. As minhas forças acabam, mas as tuas promessas não têm fim. Ainda que eu ande entre ruínas, tu reconstruirás o que o medo destruiu. Tu me chamaste pelo nome, e o som da tua voz me devolveu a vida. Louvarei ao Senhor, não pelo que vejo, mas pelo que creio, pois a esperança é o teu dom mais silencioso e o mais forte.

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1: Voltamos já daqui a pouquinho com Louvor Mania. Fica por aí.
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1: Valeu pela audiência, é o Louvor Mania no ar.
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0: voltamos já daqui a pouquinho com Louvor Mania. Fica por aí.
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0: Muito, muito mais alegria pra você. Isso aqui é o Louvor Mania. Pra você que tá chegando agora, tá ouvindo a gente, valeu pela

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2: Pra você que tá ouvindo o Louvor Mania, é com essas aqui que a gente encerra o programa de hoje. Semana que vem tem muito mais. Fui!
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0: Louve mais, louve muito, louva aí.
1: Aleluia. Nenhuma das boas palavras que o Senhor liberou caíram por terra. Todas se cumpriram, Simone.

0: Obrigado, amiga.
1: Opa, obrigado pelo carinho. Que bom, hein? Que bom que você tá comigo aí no nosso

0: Eu volto já. Segura aí, rapidinho.
1: Louva aí. Volta já.
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1: Já estamos de volta com o Louva Aí.
4: Louva Aí.
0: Opa!

Cristo. Bora fazer barulho por aí, bora fazer barulho, é fim de semana. Olha só, deixa eu trazer mais músicas, mais sucesso pra você aqui no nosso programa. Louva aí, aumente o volume.

Levanta uma mãozinha para cima. Um dia João Batista estava batizando e de repente ele olhou lá atrás e disse: aquele lá é o Cordeiro de Deus que tira o pecado do mundo. Ele vos batizará com o Espírito Santo e

Louva aí! E aí, tá louvando por aí? Tá cantando? Tá? Tá cantando por aí? Eu sei que você tá cantando. Que bacana, hein? Linda sequência, gente. Linda sequência. Parabéns.

0: fim de semana. Tchau, pessoal. Fui. Bom fim de semana. Tchau, tchau. Fui. Cuide-se bem de você pra mim e cuide-se dos outros. Bom fim de semana. Tchau.
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2: Louva aí.
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Irmãos, eu perguntei a Jesus: Jesus, por que tu me escolheu? Logo eu, um maconheiro, um cheirador de cocaína, alguém que jogou o nome da família na lama. Eu perguntei: Deus, por que eu? Por que tu me escolheu? E Jesus me respondeu: porque eu escolho as coisas loucas deste mundo para confundir as sábias. Porque eu escolho aqueles que não são para confundir os que são. Porque eu escolho as coisas fracas e desprezíveis deste mundo para aniquilar as fortes. E durante este diálogo com Deus, Ele me deu uma canção nova. E eu vou cantar para você. Se acomoda aí no seu lugar, senta um pouquinho.

fosse boca de Deus aqui esta noite e emprestasse seus lábios ao Senhor e cantasse para a pessoa que está do seu lado: filho, eu quero tanto. Vamos lá. Filho, eu enxugar teu pranto, te fazer só meu. Filho, eu quero ser teu Deus. Eu te amo tanto, cante.

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foi mais um vídeo do canal. E se você ainda não é inscrito, se inscreve, compartilha, comenta, deixe seu like. Que Deus abençoe a vida de cada um de vocês. Espero que tenham gostado do vídeo. Que Deus possa abençoar cada um. Nunca se esqueça o quão grande é o amor do Pai pelas nossas vidas. E que você possa se sentir abraçado neste momento pelo Espírito Santo. E nunca se esqueça, Ele te chama muito, muito, muito, muito, muito, muito, muito. E é isso aí. Um beijão.

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1: 6:14.
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1: 6:39.
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1: 7 horas e 4 minutos.

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1: 7:22.
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2: É um prazer estar junto com você aqui no Unidos pela Fé. Meu nome é Nando Pinheiro e vamos tocando as melhores músicas gospel para você, na sua rádio. 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Aqui, na nossa rádio, nós unimos nossos corações e mentes em oração coletiva, independente das crenças individuais. Nós acreditamos no poder transformador da fé, que nos sustenta e nos guia em tempos difíceis. Por isso que no nosso programa Unidos pela Fé, tocamos as boas novas com as melhores músicas do gospel para você. 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

0: Continue comigo aqui, Nando Pinheiro, Unidos pela Fé. Daqui a pouco eu vou voltar trazendo mais músicas para você.
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muita glória. Tá triste, hein, irmão? Já chorou hoje? Achou que ia chegar aqui e Deus não ia se manifestar para você? Ele te diz nesta noite: ei, ninguém vai me ver, eu vou estar dentro do carro, mas Jesus já te viu. Então louve, simplesmente louve. Tá chorando, louve. Precisando, louve. Tá sofrendo, louve. Não importa, louve. Ele já te viu. Teu louvor invade o céu.

0: glória. Aleluia.
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0: É muito bom tê-lo aqui em nosso programa Unidos pela Fé, com a apresentação de Nando Pinheiro. Daqui a pouco estou de volta aqui, Unidos pela Fé.
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3: Vivemos num mundo carregado das mais variadas contradições. O homem passa a vida inteira construindo casas e não tem a sua própria casa para acomodar a família. Outro enfrenta o sol abrasador e as chuvas torrenciais para conseguir o produto que alimenta o mundo e vive subnutrido por falta de recursos. Ainda aquele que passa a vida fazendo a plateia morrer de rir, enquanto ele mesmo morre de chorar com as agruras da sua vida. É assim. São os palhaços do mundo. Nós somos os palhaços de um sistema que agoniza e tenta sobreviver à custa das palhaçadas que nos vitimam. Um sistema sem sistemas nas mãos de governantes desgovernados. Certamente não funciona. O trabalhador não recebe o mínimo percentual que deveria requerer a dignidade do seu trabalho. Mas aquele que deixou um modelo para seguir de perto seus passos afirmou que o trabalhador merece o seu alimento. Essa afirmação tem gerado práticas erradas por parte daqueles que sempre puxam a brasa para sua sardinha e tem tirado o alimento da boca de muitos trabalhadores. São coisas do sistema sarcástico em que vivemos. Existe hoje um número muito grande de pessoas que vivem dependentes de recursos doados por fiéis de suas denominações religiosas. E quanto maior o patrimônio dessas denominações, maior o incentivo para as grandes doações. Naturalmente, maiores são as suas despesas. Uma das bases que costumam usar para justificar a sua dependência é essa afirmação feita pelo grande mestre. Costumam repetir jocosamente as palavras dele: o trabalhador merece o seu alimento. Ocorre que existe uma diferença estonteante entre o trabalhador mencionado por ele e o trabalhador dos nossos dias. Quando fez essa afirmação, ele havia acabado de dar instruções aos seus seguidores sobre como deveriam executar a obra. Que ele estava lhes comissionando a cumprir. Interessante foi a conclusão de parte das instruções que lhes dava. Ele os orientou a dar de graça quaisquer serviços prestados relativos à transmissão de seus ensinos. Foi bem longe no esclarecimento. Disse-lhes que não deveriam adquirir nem ouro, nem prata, nem cobre para os bolsos dos cintos, nem alforge para a viagem, nem duas peças de roupas interior, nem sandálias, nem bastão. E foi aí que concluiu afirmando que o trabalhador merece o seu alimento. Para entender a ideia por trás de toda essa orientação, é preciso voltar no tempo e ver como as coisas aconteciam naqueles dias. Aqueles primeiros enviados visitariam pessoas apenas dentro do território de Israel. Era o seu próprio povo e, por tradição, tinham a hospitalidade por costume. Eles poderiam sim aceitar essa hospitalidade, mas não receber qualquer coisa em paga de seus serviços prestados. Além do mais, eles gastariam todo o seu tempo naquele trabalho. Não era o caso de viver a usufruir a vida e gastar algumas horas durante algumas noites da semana com algum culto religioso. O seu tempo estaria sendo usado integralmente a favor da obra a que estavam sendo designados. E ainda mais profundo é que ele disse que o trabalhador era merecedor do alimento e não da manutenção da sua vida. Muito menos, naturalmente, de luxos e extravagâncias desregradas e pessoais. Muitos em nossos dias, que acreditam em tudo o que ouvem, entendem que devem doar dinheiro a instituições para cuidar de seus líderes. Infelizmente, são expostos às passagens das Escrituras que, supostamente, trazem essa exigência. O que não sabem, porém, é que são passagens dirigidas a pessoas de outros tempos, para objetivos totalmente diferentes dos que hoje estão em exercício. Também conhecem muito bem essas passagens, mas nunca foram informados da orientação daquele que chamam de Senhor. Orientações para que recebessem de graça qualquer serviço que lhes fosse emprestado. A instrução para os enviados era para que fossem as pessoas levando o conhecimento que haviam recebido e foram ordenados a transmitir, mas que fizessem isso, no máximo, em troca do alimento. Outra coisa que faz com que pessoas incautas tirem da boca dos filhos para fazer suas doações é o fato de que muitos desses líderes se autoproclamam detentores de altos títulos. Argumentam eles que pessoas importantes assim no serviço do Senhor precisam do melhor, pois são servos daquele que é o dono de tudo. Fazem crer a ser um vitupério para o nome de Deus caso andem por aí perdidos no anonimato e na simplicidade. Mas aí voltamos novamente ao passado. Como agia e vivia aquele que deixou um modelo para seguir de perto seus passos? Não era ele produto da maior simplicidade conhecida? Não era ele humilde o bastante para nem sequer aceitar algum título que distinguisse dos outros? Não ensinou a quem quisesse segui-lo que deveriam estar contentes com sustento e cobertura? Parece então que alguma coisa anda definitivamente errada em nossos dias. É aí que refletimos sempre na necessidade de colocar à prova o que escuta. Os ouvidos ouvem apenas, mas é o seu cérebro que tem a obrigação de raciocinar, de questionar, de entender. Não ande por aí como alguém que vive jogado de um lado para o outro todo vento de ensino, como alguém que se delicia em admirar personalidades. O maior homem que já viveu não aceitou pompa, não viveu em luxo, não acumulou riquezas, não tinha onde deitar a cabeça. Não poderia ser diferente. O que é gerado pelo sistema contraditório e injusto em que vivemos só poderia funcionar com o próprio sistema. Em nome daquele que deixou um modelo para seguir de perto os seus passos, se processam muitos absurdos em nossos dias. Você não precisa ser vítima deles. Aprenda a discernir o que veio de fato dele. Preste atenção ao que escuta, ao que vê e ao que é feito em nome dele. Você tem em mãos a expressão da verdade. Você tem o testemunho da história. Está registrado. Veja se é isso mesmo. Veja como vive quem diz que vem em nome dele. O que vem de fato em nome dele vem de graça. Esse acredita que o trabalhador merece o seu alimento.

A tua igreja reconhece, Deus. A tua noiva sabe que nos teus pés é o melhor lugar, Jesus. Rendemos, rendemos, rendemos tudo, Roba. Ele está aqui, Ele está aqui.

0: Muito obrigado por estar junto comigo nesse programa que é, sem dúvida nenhuma, um dos melhores programas do rádio. Um momento para você ser grato pela sua vida. Daqui a pouco eu volto com muito mais aqui, Unidos pela Fé.
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0: Vivemos num mundo carregado das mais variadas contradições. O homem passa a vida inteira construindo casas e não tem a sua própria casa para acomodar a família. Outro enfrenta o sol abrasador e as chuvas torrenciais para conseguir o produto que alimenta o mundo e vive subnutrido por falta de recursos. Ainda aquele que passa a vida fazendo a plateia morrer de rir, enquanto ele mesmo morre de chorar com as agruras da sua vida. É assim. São os palhaços do mundo. Nós somos os palhaços de um sistema que agoniza e tenta sobreviver à custa das palhaçadas que nos vitimam. Um sistema sem sistemas nas mãos de governantes desgovernados. Certamente não funciona. O trabalhador não recebe o mínimo percentual que deveria requerer a dignidade do seu trabalho. Mas aquele que deixou um modelo para seguir de perto seus passos afirmou que o trabalhador merece o seu alimento. Essa afirmação tem gerado práticas erradas por parte daqueles que sempre puxam a brasa para sua sardinha e tem tirado o alimento da boca de muitos trabalhadores. São coisas do sistema sarcástico em que vivemos. Existe hoje um número muito grande de pessoas que vivem dependentes de recursos doados por fiéis de suas denominações religiosas. E quanto maior o patrimônio dessas denominações, maior o incentivo para as grandes doações. Naturalmente, maiores são as suas despesas. Uma das bases que costumam usar para justificar a sua dependência é essa afirmação feita pelo grande mestre. Costumam repetir jocosamente as palavras dele: o trabalhador merece o seu alimento. Ocorre que existe uma diferença estonteante entre o trabalhador mencionado por ele e o trabalhador dos nossos dias. Quando fez essa afirmação, ele havia acabado de dar instruções aos seus seguidores sobre como deveriam executar a obra. Que ele estava lhes comissionando a cumprir. Interessante foi a conclusão de parte das instruções que lhes dava. Ele os orientou a dar de graça quaisquer serviços prestados relativos à transmissão de seus ensinos. Foi bem longe no esclarecimento. Disse-lhes que não deveriam adquirir nem ouro, nem prata, nem cobre para os bolsos dos cintos, nem alforge para a viagem, nem duas peças de roupas interior, nem sandálias, nem bastão. E foi aí que concluiu afirmando que o trabalhador merece o seu alimento. Para entender a ideia por trás de toda essa orientação, é preciso voltar no tempo e ver como as coisas aconteciam naqueles dias. Aqueles primeiros enviados visitariam pessoas apenas dentro do território de Israel. Era o seu próprio povo e, por tradição, tinham a hospitalidade por costume. Eles poderiam sim aceitar essa hospitalidade, mas não receber qualquer coisa em paga de seus serviços prestados. Além do mais, eles gastariam todo o seu tempo naquele trabalho. Não era o caso de viver a usufruir a vida e gastar algumas horas durante algumas noites da semana com algum culto religioso. O seu tempo estaria sendo usado integralmente a favor da obra a que estavam sendo designados. E ainda mais profundo é que ele disse que o trabalhador era merecedor do alimento e não da manutenção da sua vida. Muito menos, naturalmente, de luxos e extravagâncias desregradas e pessoais. Muitos em nossos dias, que acreditam em tudo o que ouvem, entendem que devem doar dinheiro a instituições para cuidar de seus líderes. Infelizmente, são expostos às passagens das Escrituras que, supostamente, trazem essa exigência. O que não sabem, porém, é que são passagens dirigidas a pessoas de outros tempos, para objetivos totalmente diferentes dos que hoje estão em exercício. Também conhecem muito bem essas passagens, mas nunca foram informados da orientação daquele que chamam de Senhor. Orientações para que recebessem de graça qualquer serviço que lhes fosse emprestado. A instrução para os enviados era para que fossem as pessoas levando o conhecimento que haviam recebido e foram ordenados a transmitir, mas que fizessem isso, no máximo, em troca do alimento. Outra coisa que faz com que pessoas incautas tirem da boca dos filhos para fazer suas doações é o fato de que muitos desses líderes se autoproclamam detentores de altos títulos. Argumentam eles que pessoas importantes assim no serviço do Senhor precisam do melhor, pois são servos daquele que é o dono de tudo. Fazem crer a ser um vitupério para o nome de Deus caso andem por aí perdidos no anonimato e na simplicidade. Mas aí voltamos novamente ao passado. Como agia e vivia aquele que deixou um modelo para seguir de perto seus passos? Não era ele produto da maior simplicidade conhecida? Não era ele humilde o bastante para nem sequer aceitar algum título que distinguisse dos outros? Não ensinou a quem quisesse segui-lo que deveriam estar contentes com sustento e cobertura? Parece então que alguma coisa anda definitivamente errada em nossos dias. É aí que refletimos sempre na necessidade de colocar à prova o que escuta. Os ouvidos ouvem apenas, mas é o seu cérebro que tem a obrigação de raciocinar, de questionar, de entender. Não ande por aí como alguém que vive jogado de um lado para o outro todo vento de ensino, como alguém que se delicia em admirar personalidades. O maior homem que já viveu não aceitou pompa, não viveu em luxo, não acumulou riquezas, não tinha onde deitar a cabeça. Não poderia ser diferente. O que é gerado pelo sistema contraditório e injusto em que vivemos só poderia funcionar com o próprio sistema. Em nome daquele que deixou um modelo para seguir de perto os seus passos, se processam muitos absurdos em nossos dias. Você não precisa ser vítima deles. Aprenda a discernir o que veio de fato dele. Preste atenção ao que escuta, ao que vê e ao que é feito em nome dele. Você tem em mãos a expressão da verdade. Você tem o testemunho da história. Está registrado. Veja se é isso mesmo. Veja como vive quem diz que vem em nome dele. O que vem de fato em nome dele vem de graça. Esse acredita que o trabalhador merece o seu alimento.

0: Que bom que você está junto comigo. Daqui a pouco tem muito mais para você aqui, Unidos pela Fé. Apresentação de Nando Pinheiro.
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0: Deus, me escuta. Eu não aguento mais, eu estou sofrendo, estou mal. Eu perdi um relacionamento. Eu perdi meu emprego. Eu perdi minha fé, minhas vontades. Me escuta, Pai. Eu preciso de Ti, preciso recuperar. Preciso me curar. Eu preciso resgatar aquela fé de dentro. Eu preciso, Senhor, de uma chance, uma oportunidade. Eu quero, eu posso, eu creio. Eu sei que o Senhor ainda está comigo. Eu sei que o Senhor está aqui. Tenho passado por muitas provações. Meus dias não estão sendo fáceis. Estou tentando mudar, melhorar, e quanto mais eu busco, quanto mais eu tento, mais dificuldades surgem no meio do caminho. Sinto dor, medo, ansiedade. Eu sinto sua falta. Pai, eu errei muito. Eu sei que fiz coisas das quais eu me arrependo. Eu sei que errei perante a você. Mas venho aqui de joelhos lhe pedir: me ajuda. Eu quero vencer. Eu quero minha família feliz. Eu quero um emprego, Pai. Eu quero viver novamente. Eu não quero somente sobreviver. Me escuta, Deus. Meus dias estão escuros. Eu não vejo a luz com muita frequência. Eu estou preso, trancado no quarto, sem desejos, sem sonhos, sem metas, sem planos, sem fé. Eu estou com depressão, estou na procrastinação e nada mais me motiva. Eu não sei mais o que é felicidade. Me escuta, eu quero mudar, Pai. Eu quero te ver, Pai. Me escuta!
5: Não importa o que esteja acontecendo ao seu redor, pode haver um sentimento bom dentro de você. Pode haver um conhecimento dentro de você de que isso, como todas as outras coisas, passará. É simples. Fé. Às vezes a vida pode parecer que está fugindo com você. Então, como vamos continuar? A fé nos lembra disso. Ter fé que existe um plano para nós que é muito maior do que o que podemos ver. Deus está aqui. Ele vive por mim, por você. Não tenhas medo. Eu sei que às vezes nada te faz levantar da cama. Nada te faz erguer a cabeça. Eu sei que você só quer chorar. Eu sei que você está chorando agora. Mas me escute. Ele tem um plano maior para a sua vida. Ele sabe de todas suas necessidades. Ele sabe seus desejos, seus sonhos. Ele não quer ver seus filhos sofrerem. Aguente. Aguente, guerreiro. Aguente, guerreira. Mas quero que hoje você levante a cabeça. Engula o choro e deixe a fé passar na frente. Coloque Deus como sua principal prioridade. Deixe Deus entrar no seu coração, na sua vida. Ele está aqui.
0: Não tenha medo. Deus tem um propósito maior para a sua vida. Acredito nisso. Você não está sozinho. Deus te ouviu. Ele sempre vai te ouvir.